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0: Deus abençoe a tua casa, a tua família nessa noite. Em nome de Jesus.
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de vitória. Cadê o aleluia do povo de Deus? Aleluia. Oh, eu sinto a tua presença aqui, Senhor. Aleluia. Aleluia.

0: da meia-noite, Paulo e Silas oravam e cantavam. Diga assim, oravam e cantavam. E de repente veio um terremoto tão grande que foram soltas as prisões de todos. Diga assim, todos. Vira pro teu irmão e diga assim, é todas as prisões, é todas as cadeias. Eu quero nesta noite profetizar na sua vida todas as portas abertas. Levante a sua mão comigo. A porta do impossível, a porta do milagre, a porta da cura, a porta da salvação. Que haja salvação na tua casa nesta noite. Ah, levante um clamor comigo nesse momento. Oh, Senhor, todas as portas abertas.
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